0: Alô, rapaziada, vamos começar aí a nossa roda de samba aí, moçada.
1: Olha aí, rapaziada, vem chegando Juvenal e Babaô aí, viu?
0: Mas Juvenal não tá com nada.
2: Ah, eu, hein? Olha aqui, eu vou mostrar a você que eu sou o Juvenal da Mangueira. Olha, escuta esse babado aí, ô Carlinho.
1: Quero ver, Juvenal.
2: Carlinho, faz um ré maior aí, Carlinho.

0: atenção, pessoal. A turma do samba já tá reunida, mas nós vamos tocar um samba bem gostoso.
1: Vamos lá, vamos avançar.
0: Samba pra frente aí.

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